0: que nós temos. É aquilo de dizer que tal pessoa tem tais qualidades e tem tais falhas ou tais defeitos. O que se tem que dizer de qualquer pessoa ou de qualquer situação no mundo é que ela tem determinadas características. O que muitas vezes o que nós verificamos é que são os defeitos que fazem as boas obras e as qualidades, aquelas que muitas vezes as abatem.
1: Em casos excepcionais.
0: Meu amigo, os casos excepcionais são todos que há no mundo.

E alguém dizer-me que é Rosário parece as mulheres mais belas de todos os tempos. Acho que têm 6 mamilos, 4 xoxotas e um apetite profundo por europeus comuns com os genitais pequenos. Tipo eu e tu. Não, é mentira. Eu estive lá em 2010 e grande que é tudo uma grande mentira. 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

comer iogurtes e derivados laticínios. 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
1: E dá esperança de que há pessoas que realmente sabem a música com o coração. A música não sabe os clipes, a música nasce, vive e morre dentro do coração.

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check. Ei, como é que é, Nardo? Primeiro as igrejas e só depois as bibliotecas.

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1: Da Cruz Vermelha como o rapper Plutónio. Ficou ferido no membro inferior esquerdo e teve de ser assistido no Hospital de Cascais.

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passado, um homem foi morto em pleno bairro da Cruz Vermelha. Outro ajuste de contas poderá ter estado na origem dos incidentes da madrugada desta segunda-feira. O bairro da Cruz Vermelha é um dos locais mais problemáticos da área da Grande Lisboa.

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Momentos contagiantes, como páginas de um livro, revelam como era dantes. Slides mostram sorrisos, agora desconhecidos.

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2: 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Hoje, olho para as minhas vitórias e derrotas e reflito no hustle de toda a minha viagem. 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
1: Yeah. Oh no, oh no, oh no. 2735. Meu boy Intas. Yeah.

0: Eu disse: aí, hey, mano, chega aí, vais aí fazer uma battle e quê? Ele respondeu: ah, gaga, Valete, agora não dá, meu. Tem que ver morangos com açúcar, meu. Banana, man. Seu da rappers do caralho, man.
1: Não existe.

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1: Estás acordado, ó Tiago? 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

0: Ligas.
1: Boas, meu people. O programa onde checamos Instagram dos nossos artistas preferidos. O artista mais bem vestido do Rap Game Tuga. Passamos já para o nosso boy em estúdio a finalizar o seu próximo projeto.

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Atenção, grande reportagem aqui para as Chelas TV. Especialmente em direto, aqui, Snake OG. O que aconteceu em primeiro ponto foi, mal chegámos, vimos uma grande nuvem, mas grande, com uma grande dimensão. Não sabemos bem, não temos a certeza se há sobreviventes ou não, se é um incêndio ou não, se é fogo posto ou não, só com uma intenção de boicotarem, porque nós estamos a ser boicotados.

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Eu curto o Malabá, meu. O Malabá tem uma energia do caraças, não é? Como tenho feito, pá, é um gajo com uma áurea, né? Com uma... É impossível estar ao lado dele e não estar bem.

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1: 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Podes sair, porque a nossa resposta é não.

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0: Isto é hip-hop, mano.
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0: foram alvo de investigações no âmbito da aquisição de dois submarinos pelo Estado português em 2004, altura em que Paulo Portas era ministro da Defesa.
1: Portugal é um caso de falência democrática nisto.
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1: Fazes o quê? Tipo, metes o quê na intro?
2: Mano, aqui é um gajo qualquer a falar, só porque é fixe, bem, fica fixe.
1: Tem sempre esse problema.

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0: 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Ai, como... 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
1: Tudo se discute neste mundo, menos uma única coisa que não se discute. Não se discute a democracia. A democracia está aí, como se fosse uma espécie de santa de altar, de quem já não se esperam milagres. É uma democracia sequestrada, condicionada, amputada.

0: poder de cada um de nós limita-se a tirar um governo de que não gosta e a pôr outro de que talvez venha a gostar. Nada mais. Mas as grandes decisões são tomadas numa outra esfera. E todos sabemos qual é.
1: Yeah. Conhece de algum lado? Não, acho que não, mano. Acho que não.

0: António Pinho Vargas, gostava de se ver daqui a uns tempos num CD do Sam the Kid, recriado num CD do Sam the Kid?
1: Acho que sim. Por um lado, queria dizer que ele tinha achado que podia fazer qualquer coisa com a minha música e, nesse sentido, seria uma honra. Aliás, eu acho que qualquer criador, quando estimula outros para fazerem coisas, deve ser

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0: Oh, já é a segunda vez que eu ligo para esse neném. Segunda ou terceira?
1: Já, mas tenta ligar no WhatsApp. Tenta ligar no WhatsApp.
0: Já liguei. Espera aí, vou ligar de novo. Já liguei.

0: fim acertou na mosca, mano.
1: É muito rígido esse dread. Yeah,
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1: Manada.

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1: Ezino. Yeah.

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Para mim não há divisões, mano. Straight up. 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E sabes o que é que não é dope, mano? É um gajo querer fazer uma carreira a dizer que a música dos outros não presta e querer menosprezar e boicotar o sucesso dos seus contemporâneos, mas depois não é capaz de aceitar críticas, boy. Não dá para criticar se não estás disposto a ser criticado, boy. 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

0: Estou.
1: Estou, tudo bem. Ora, poderás falar.
0: Mas que é hoje?
1: Sim, precisamos falar contigo.
0: Ok. Pá, combinei com o Factory gravar, mas passa aí em casa.
1: Está bem, estou às 20, estou aí para ter.
0: Ok, passa aí então. Até já.
1: Até já, beijinho.

0: tu?
1: Pô, mano, então, como é que é? Não vinhas aí?
0: Yeah, mano, yeah, que horas são?
1: Olha, são 20.
0: Oh, shit, adormeci, boy. Já te ligo, peraí.

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0: Vou. 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
1: Como assim despedido? E os putos?
0: Os teus irmãos? Não sei.
1: Tanto tempo ali, pá. Como é que isso é possível?
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1: Nós podemos estar aqui e daqui a 20 ou 30 anos as pessoas irem olhar para o nosso catálogo e dizer assim: porra, como é que estes gajos, meu, com álbuns e músicas destes.

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0: caixa de correio de...
1: Calma, isso mesmo.
0: Neste momento não se encontra disponível. Após o sinal, por favor, grave a sua mensagem. Para terminar, desligue o telefone, marque cardinal para mais opções.

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1: Yeah, yeah. 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

0: nas puras, depois de ouvir esse som. Então, o que é que vocês acharam?
1: Pá, eu acho que é uma música de drogado.
2: Eles só querem isso hoje em dia.
1: People querem ouvir drogas.

0: Pô, que som, caralho. Que som, pô. Que puta de som, mano. Foco. Não me falando isso. Assistência, mano. Grande assistência, mano. Grande assistência.
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Estou aí. Tá bem, ok. Até já.

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1: Yeah, yeah. 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

0: Rapazes, estou aí para o estúdio, querem surgir?
1: Eu estou a chegar agora ao estúdio, vou ficar tipo até às 6, até às 5h30, 6. Mas já, acho que o Johnny também está a gravar, já. Por isso, já, vou agora.
2: Tranquilo, eu já estou aqui no estúdio também. Mas, boy, não é preciso. Vai ficar tipo até às 5, né? Então, se for até às 5, não há stress. We cool, no problem.
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4: Está-se bem que tem tudo para correr bem e que vai dar tudo certo. 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

0: Yeah. Bueno, boy. Bueno, boy. Tem que estar flago, mano.
1: Firma.
0: Ao longo do tempo, me tenho odiado vários tipos de amizade. Matou,
1: irmão.
0: E o ódio é marguinho, não tá dando valor só na hora que está perto.
1: Firma.
2: Firma.
0: Pensa nisso, gente.
1: Fica.

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0: Oh, então, tá se bem, mano?
1: Tá vendo?
0: Já, yeah, tô fixe, mano. Tu,
1: se não fosse.
0: Tá?
1: Desculpa lá incomodar, okay, desculpa lá okay. Incomodar. É que eu tinha mesmo que dizer que eu curto bem da tua música.
0: Yeah.
1: Tô sempre a ouvir o teu álbum, eu tô. Já tô isso há bué tempo.
0: Ok, mano, valeu.
1: Pero, se não fosse muito incomodava para tirar uma foto mais rápido.
0: Não, não dá, não. Bora aí.
1: Obrigado, obrigado.
0: É, mano. Tem. Valeu, mano. Como é que chamas?
1: Eu chamo Marte.
0: Marte, valeu, mano.
1: Obrigadão, obrigadão. Yeah.
0: Tamo junto, tá? 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
0: Tinhas razão quando dizias que não ias viver para sempre, que eu iria ter que lidar com a vida mais tarde ou mais cedo e enfrentar a dor do crescimento. Ninguém está isento, ter que crescer e aprender a ser eu o meu próprio exemplo. Mas já não tens de preocupar, teu filho está crescido. Já aprendi a viver com a dor, agora é dor que vai ter que aprender a viver comigo.
2: Como é que é, pessoal? Daqui Lazy. 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

0: brother, então, como é que é, não há, não está a deixar que entra aí, não volta.
1: Então, o que é que andas a fazer dessa vida?
0: Estava aí a recordar os velhos tempos do Arco Lado, sinto umas saudades do caraças, pá.
1: Bons tempos. Olha, é verdade, mano.
0: Trouxeste um instrumental.
1: Está a bombar aí.
0: Foi, a grande cena.
1: Acho que está mesmo naquele espírito.
0: Que grande da cena. Olha lá, olha isso, então.
1: Vê se curtes aí.

0: Ora, maus tempos, mano. Deixa lá
1: estava colado, pá, vamos embora.
0: Continuamos nós, não é?
1: Isso, mano, foda-se.

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Tá tudo bem.

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E acho que assim é melhor. 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
7: Isto é fixe?
8: Ah, não sei.
7: E que tal, tragédia? Sim? Isto foi uma escala de blues qualquer. Eu não sei, vou ver algum blues a tocar. Muito interessante e diz-me, é assim que tens resto agora até o tempo livre.

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0: Eu vim todo.
1: Obrigado, vai, Pedro, vem, do
0: Sérgio.
1: Yeah.
0: Você chama.
1: Obrigado, obrigado, Vinícius.
0: Obrigado, meu irmão. Estamos juntos.
2: Obrigado por essa oportunidade.
1: Xande.
0: Xande.
1: Bora, não sou
0: eu. Não.
1: Muito obrigado.
3: Salve de palmas para nós, Juan.
4: Moleque, se a música vai nos salvar, pelo menos a todos nós que estamos aqui nessa sala, sim, né, não? Fala aí, rapaziada, e aí, vocês estão bem? Isso aí, isso aqui é uma festa de rap ou não é?

0: Boa tarde. Vocês estão a ouvir bem?
1: Sim, sim, eu ouço muito bem.
0: Melhor, em primeiro lugar, quero enviar saudações à senhora. Eu sou um espectador assíduo do vosso excelente programa. E era para dizer que a senhora é boa como ao milho. Se eu posso bater uma punheta enquanto a senhora fala ao telefone. Não sei se é possível. Bater uma punheta e a senhora falar ao telefone.
1: Bom, parece que este é um programa em direto, onde as opiniões dos telespectadores são válidos. Não é o caso deste telespectador. Vamos seguir-se em frente, ouvir opiniões um pouco mais construtivas.

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0: do Frustas.
1: Shout out para o Nerf, mano. Mandei mensagem ao Nerf e tudo, mano.
2: Ah, já ouviste?
1: Boys não perguntam nada e eu dei mensagem ao boy. O boy está a escrever, boy. Eu disse mesmo, boy. Boy, a escrita dele está incrível. Está num nível único e boy, é espetacular. Inspira-me, sendo uma cena que não tem nada a ver.

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1: É só uma referência, não tem compactuar com essa.
0: Certo.
1: É só uma versão romantizada. Mas estás a limitar o artista. Olha aí.
0: Quando é que começaste a fumar hoje?
2: O que é isso tem a ver?
3: Vai ser a cena, sendo assim estufa. Bebe álcool, vai foder uma mistura. Não, é o fumo. Liga a luz, liga a negra. Viste que tu não estás. Tu não estás a ver a pintura.
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2: Se durante o processo de construção o autor vos remeter para uma estrutura quase demente, é porque foi usado mais por demais coração, condição absoluta no limiar do obstinadamente. Esculpindo frases ao sabor da inspiração, revestidas por minimal batida envolvente, construindo fortalezas muralhadas de emoção, provocando aqui e ali a moralidade vigente. E se de repente o sonho ganha asas de vulcão, derramando palavras e punhais principalmente, requerendo seguramente mais que uma audição, o que é, por vezes não existe, mas sim aquilo que se pressente. Após longas e repetidas noites de agitação, o resultado surge, emergente, esvai-se a permanente inquietação, entretanto, sobretudo, praticamente.
3: Alô, Sam.
4: Estou a falar,
3: Sam.
4: Estou rapaz. És um gajo difícil de apanhar. Tenho andado atrás de ti para aí há duas semanas. Queria mesmo confirmar contigo a tua presença como cabeça de cartaz no campeonato breakdance.
5: Estamos a preparar alguns festivais.

0: estava a ligar porque nós na sexta-feira depois estivemos a ouvir o teu disco e gostámos imenso. E achamos de facto que tem bastantes possibilidades para explorar, sobretudo lá fora. E gostaríamos de assinar um contrato contigo e começar a trabalhar sobre este disco.
1: Epá, estou quase a andar de joelhos para te pedir para falares comigo ou para conseguir falar contigo, para ver se conseguimos que tu atuasses lá no próximo sábado. Pá, temos a publicidade toda para meter cá fora e queríamos
2: muito que pudesses intervir no programa Prova Oral sobre o futuro da música portuguesa.
3: Oh, Arte on click, mate. 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
4: What up?

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1: A nós não estão já de longe, no estilo.
2: Aí o próprio

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0: hoje tá naquele clima, né, filha da gota?
1: Aquele clima que dá apetite. Nós já sofremos de apetite mesmo sem clima. Agora imagina com clima, filha da gota. Hoje tem que ter muito cuidado, porque hoje depois com esse clima as palavras normais viram diferentes, estás a ver? Porque quando você já está com apetite no ponto, a tua colega não pode mais passar na tua frente e falar: ai, apetece-me chupar qualquer coisa. Você começa a pensar já, vão te engravidar e não vão te assumir, estás a ver? Então é preciso ter cuidado por causa do clima, estás a ver? Você já sabe.

Vocês são capazes de engolir a música mais básica e vazia que existe e chitam-se todos com um refrãozinho de merda que foi feito bem à medida da vossa estupidez, man. Olha para os CDs que tu tens em casa. São exatamente os CDs dos artistas mais badalados. Porque tu, nessa tua dramática limitação mental, ainda acreditas que a rádio e esses canais de música têm algum critério de qualidade. Tua ignorância dá-me pena, man. Tu és muito estúpido. Tu és o bimbo programado por essa grande comunicação social responsável pela divulgação musical. As grandes rádios, esses canais de música.

sempre os mesmos artistas 50 vezes por dia, porque eles acreditam que tu, nessa tua mente poluída, quadrada, obtusa, não és capaz de gostar de música diferente.

0: todos vocês que os apoiam, todos vocês que vão aos concertos deles, que compram os álbuns deles, que ouvem as músicas deles, que se afoda toda a vossa espécie. Vocês são os primeiros responsáveis pela destruição da música.
1: Isto de vocês, mano.

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0: Só vive de noite, dorme de dia, não é?
1: Agora é, desde 1949 que só dorme de dia.
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1: Cantar gosto de noite.
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0: Marina. Ai, como... Que porra, Marina. Marina.
1: Yeah! Vocês ganharam, boy! Melhores MCs do mundo, boy! Todos os MCs são os melhores MCs do mundo, man. Não há ninguém que acha que é tipo o outro é que é o melhor, boy. Não há humildade hoje em dia, boy. Por isso deixa-me também ser ignorante, uma beca. Deixa-me ser ignorante um minuto, boy. Tenho que começar a pôr o meu flow na SPA, boy. Esses bacanas estão a afanar as dicas, boy. Eu não...

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0: agora gostava de vos brindar com o sol e um limpa para-brisas de borrachas secas. Nada de diferença entre nós.
1: A propósito,
2: é verdade, eles ganharam. Eu
0: fiz um vendido e só vim visitar para... Vim visitar para crescer e multiplicar buzz. Multiplicar buzz. Para toda a família unida a descobrir e citar. A descobrir.

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